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0: Eu já fazia.
1: Ce que faisait déjà la bossa nova.
0: Então, o tropicalismo,
1: le tropicalisme en découle.
0: É uma extensão, uma ampliação.
1: Il amplifiait, magnifiait ainsi la bossa nova.